0: Sonata para arpeggione e piano em Lá menor, Deutsch 821, de Franz Schubert. Roland Pidoux, violoncelo. Jean-Claude Penetier, piano. Movimentos Allegro Moderato, Adagio Allegretto.
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0: Octeto número 2 em Mi bemol maior para instrumentos de sopro de Josef Miliszczek, com Harmonic Music of London. Movimentos Allegro Spiritoso, Largo Sottovoce, Rondò Allegretto.

0: Octeto número 2 em Mi bemol maior para instrumentos de sopro de Josef Miliszczek, com Harmonic Music of London. Movimentos Allegro Espirituoso, Largo Sottovoce, Rondó Allegretto.
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0: Credo em Dó maior para vozes e órgão, de José Maurício Nunes Garcia. Cláudia Azevedo, soprano, Silvia Zanata, contralto, Marcos Lisenberg, tenor, Daniel Germano, baixo, Carlos Morijano, órgão, Coral Porto Alegre, sob a regência de Hernani Aguiar. Partes: Credo in Unum Deum, Sanctus Benedictus Agnus Dei.

0: Credo em Dó Maior para Vozes e Órgão, de José Maurício Nunes Garcia. Cláudia Azevedo, soprano, Silvia Zanatta, contralto, Marcos Lisenberg, tenor, Daniel Germano, baixo, Carlos Murijano, órgão, Coral Porto Alegre, sob a regência de Hernani Aguiar. Partes: Credo in Unum Deum, Sanctus Benedictus Agnus Dei.
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0: Trio número 1 em Si Maior, Opus 8, de Johannes Brahms, com o trio Borodin. Movimentos Allegro con brio, Scherzo Allegro molto, Adagio Allegro.

0: Trio número 1 em Si Maior, Opus 8, de Johannes Brahms, com o trio Borodin. Movimentos Allegro com brio, Scherzo Allegro molto, Adagio Allegro.
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Olá, salve, salve, eu sou Domício Grilo e bora começar mais uma edição do Pressão Sonora, com músicas e ideias que metem pressão nas estruturas. E dentro da proposta do programa de mostrar essa produção musical que traz reflexão sobre a sociedade, registra o seu tempo ou denuncia situações de opressão, também trazendo rupturas, sejam elas estéticas ou musicais, rodam por aqui sons, músicas produzidas nos mais variados locais deste Brasil e do mundo. Mas como eu sou gaúcho, né, e acompanho a produção musical do Sul há bastante tempo, sempre aparece por aqui alguns artistas gaúchos. Mas hoje eu vou fazer uma parada um pouco diferente e esta edição vai ser só com artistas gaúchos. Pensando em ajudar a responder duas questões que andaram pairando pelo ar nesses últimos dias, dias pós-catástrofe climática no Rio Grande do Sul, crise climática política do Rio Grande do Sul, e uma dessas questões, a primeira delas é: tem pessoas negras no Sul? Sim, elas existem. E a outra é: onde está a produção cultural destas pessoas? Bom, então, para ajudar a responder essas duas questões e fazer o que a gente vem fazendo aqui há bastante tempo e o que eu venho fazendo há bastante tempo na minha carreira enquanto comunicador que trabalha na área de cultura no Rio Grande do Sul e agora fora do Rio Grande do Sul, vou mostrar então um pouco da produção dessas pessoas negras lá no Rio Grande do Sul. Então bora com uma edição do Pressão Sonora só com artistas negros do Rio Grande do Sul. Começamos com alguns artistas que você que acompanha o Pressão Sonora já ouviu por aqui outras vezes. Então bora de som e depois a gente segue conversando.

Começamos metendo pressão com Luiz Wagner, músico fundamental para a formação de gerações de músicos gaúchos e brasileiros. Mestre do swing, ritmo gaúcho que influenciou figuras como Jorge Ben, Bebeto e por aí vai. Mas o Wagner também é um dos pioneiros lá no Rio Grande do Sul do reggae. E nesse bloco, com ele, a gente ouviu o Paulo Dionísio com Não Vou Me Conformar, do seu primeiro disco solo, O Espírito dos Lanceiros, nome em alusão aos lanceiros negros gaúchos, né? Disco lançado em 2021, que teve a produção artística, direção artística do próprio Luiz Wagner. O Paulo Dionísio, que também é vocalista da banda Produto Nacional, uma das pioneiras do reggae gaúcho, com 35 anos de trajetória e nativa. A última do bloco foi a Ultraman, em parceria com o próprio Luiz Wagner, guitarreiro Coisas Boas. A Ultraman, que é banda de rock, rock alternativo, rock indie, já fez parte de selos e de gravadoras grandes do cenário da música nacional e tem na sua formação o negro preto sarará Luciano Malásia na percussão e também arriscando em alguns vocais e algumas canções, e o grande DJ Anderson, que já produziu o selo de rap e tá na cena hip hop do sul há muito tempo, desde o final dos anos 80, início dos anos 90, com a banda Lords. E eu vou seguir por aqui citando e listando músicos negros do Rio Grande do Sul, já que a gente viu nesses últimos dias pessoas falando que desconhecem a presença de pessoas negras no Rio Grande do Sul. Então a gente fica pensando se elas desconhecem a presença de pessoas negras, muito menos elas vão conhecer o trabalho dos artistas negros que desenvolvem lá no Rio Grande do Sul, ou de artistas gaúchos negros que saíram do Rio Grande do Sul. Inclusive, programas de rádio e televisão nacionais têm chamado artistas gaúchos e a gente não tem visto a presença de artistas negros representando o Rio Grande do Sul nesses espaços. E isso não surpreende de quem está lá ou quem saiu do Rio Grande do Sul, porque esse processo de invisibilidade da comunidade negra começa dentro do próprio estado, do que é divulgado e de como é propagada uma ideia da não existência de pessoas negras no Rio Grande do Sul. Por isso que o Pressão Sonora, entre outras coisas, né, é um espaço para contrapor essa narrativa e mostrar essa produção negra do Rio Grande do Sul, além da produção alternativa e contra-hegemônica lá do estado do Rio Grande do Sul. Falei em swing lá no começo desse bloco? Então bora meter pressão com esse ritmo afro-gaúcho super popular pelos pagos do Rio Grande.

Metamos pressão com o swing gaúcho de gerações diferentes. Começamos com o Pau Brasil, os caras que estão na base dessa sonoridade, junto com o próprio Luiz Wagner. Ali no Pau Brasil tem Bedeu, o maestro Marco Faria, Alexandre Rodrigues e mais uma galera muito massa. Na sequência foi o Xandelle, gaúcho que partiu pra gringa com a música Negona, e fechamos com a Zamba Bem, com o Vou Morar na Lua. Já que o Xandelle falou em Negona, bora ouvir umas negonas gaúchas e suas músicas.

gente ouviu a Saskia com Quarta Trave. Saskia que tem esse rap mais indie, mais underground, mas tá morando também aqui em São Paulo, no centro do país, assim podemos dizer, e tem se destacado também, feito vários sons, participado de festivais, e a galera tá conhecendo a Saskia no meio mais underground. Antes foi a Crystal, que também tem se destacado na cena trap nacional, ela que veio do slam, da poesia, e a gente ouviu ela com a música Ashley Banks. E abrimos com a Negona, da Nega Jack, rapper, educadora, ativista, mantém também o galpão cultural na comunidade do Morro da Cruz, em Porto Alegre. Nega Jack, ativista pela educação, com o hip hop e também pela igualdade racial. Edição é pouco para mostrar toda a galera preta que produz música no Rio Grande do Sul. Por isso, não à toa, a gente vem mostrando por aqui em todas as edições do Pressão Sonora alguém que está produzindo lá no Rio Grande do Sul e principalmente essa produção de pessoas negras. A gente já está quase fechando essa uma hora de programa e ainda teria muita, muita gente para colocar nessa playlist. Mas, como sempre, tem uma playlist lá no Spotify para tu ouvir mais músicas desses artistas apresentados aqui e também para que tu conheça outros artistas que não estão nessa playlist, nessa seleção musical que está entrando nesse programa. Playlist que, obviamente, tu também pode ajudar a aumentar, deve. Pô, lembrou de um artista que não está aqui? Viu um artista que não está lá na playlist? Pô, dá a tua sugesta aí, faz a tua contribuição, entra em contato com a gente lá no pressãosonora.com.br ou ali pelo próprio Spotify, me encontra ali, Domício Grilo no Spotify, vai direto lá no Pressão Sonora, que tem a nossa playlist, dá uma sacada e ajuda a gente a divulgar mais artistas negros e não negros também do Rio Grande do Sul, né? Artistas indígenas, todas as formas de produção e as identidades que compõem esse mosaico que é a identidade gaúcha, assim como é a identidade brasileira. Então segue comigo por aqui para conhecer mais dessas identidades múltiplas, diversas, que compõem a identidade gaúcha, principalmente essas que são invisibilizadas, como as culturas afro-indígenas lá do Rio Grande do Sul. Então bora meter pressão agora com o Matheus Correia, com Meu Black é Rock.

Pressão Sonora chegando ao seu final e ainda teria uma lista muito, muito grande de pessoas para tocar nessa edição, mostrando um pouco da produção de artistas negros no Rio Grande do Sul. Rolou aí Matheus Correia com o Meu Black é Rock, Matheus Correia que é cantor e guitarrista de Viamão, e a Código Penal, banda de Sapucaia do Sul, região metropolitana de Porto Alegre, ali região do Vale dos Sinos, com a participação do Tonho Croco com a música Apologia. E quem tu acha que faltou nessa playlist, hein? Passa lá no pressãosonora.com.br e me diz, faz o teu contato e vamos engordando essa playlist que tá lá no Spotify e, claro, só com músicas que foram disponibilizadas na plataforma, né? Então, passando lá no Spotify, tem uma playlist com as músicas de artistas negros gaúchos que estão no Spotify. Então, muita gente tá de fora dessa lista aí. Então, por isso que é importante a colaboração de geral, lembrando de outros artistas, de outras músicas, sugerindo artistas novos. Então, tudo isso é fundamental para a gente mostrar essa produção que, de várias formas, é invisibilizada, assim como a própria presença dessas pessoas negras lá no Rio Grande do Sul. Fechamos a conta dessa edição do Pressão Sonora com dois encontros que marcam a diversidade da produção musical do Rio Grande do Sul. Primeiro, a Mariette Fialho, que é uma diva do reggae gaúcho, da black music, tocando em parceria com a Jazzy Jazz, que é uma grata surpresa e uma grande novidade da música de Porto Alegre, região metropolitana, tocando o seu jazz e o seu blues. Juntas, elas tocam um samba. Olha só que diferente. E a música é Nesse Meu Samba. Depois tem a Paola Kirst, que tem um trabalho autoral muito interessante, muito massa mesmo, junto com o Kiai, grupo de jazz de periferia, como eles gostam de se chamar. Pessoal de Pelotas e Rio Grande, lá do extremo sul do Rio Grande do Sul. A gente ouve a música Lava em Movimento, single lançado pela Paola Kirst em 2024. Deixo vocês com essas duas pedras sonoras e seguimos metendo pressão juntos. Até a próxima edição do Pressão Sonora com Domício Grilo. Abraço pra geral. Tchau, tchau.

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1: 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Sexteto de cordas em Ré menor, opus 70, Souvenir de Florence, de Piotr Ilyich Tchaikovsky. Mitzilal Rostropovich, violoncelo, Genrikh Talalian, viola e o quarteto Borodin. Movimentos Allegro con Spirito, Adagio Cantabile con Moto, Allegretto Moderato, Allegro Vivace.

0: Sexteto de cordas em Ré menor, Opus 70, Souvenir de Florence, de Piotr Ilyich Tchaikovsky. Mitzilau Rostropovich, violoncelo. Genrikh Talalian, viola. E o quarteto Borodin. Movimentos Allegro con Spirito, Adagio Cantabile con Moto, Allegretto Moderato, Allegro Vivace.
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0: O Idílio de Siegfried, de Richard Wagner. Orquestra Filarmônica Real, sob a direção de Vernon Handley.

0: O Idílio de Siegfried, de Richard Wagner. Orquestra Filarmônica Real, sob a direção de Vernon Handley.
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0: Música para piano a quatro mãos de Louis Moreau Gottschalk. Pianistas Alan Marx e Nerine Barret.

0: Música para piano a quatro mãos de Louis Moreau Gottschalk. Pianistas Alan Marks e Nerine Barry.
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0: Concerto para saxofone alto e orquestra de cordas em Mi bemol maior, opus 109 de Alexander Glazunov. Sori Harbari, saxofone. Orquestra Filarmônica da Rádio e Televisão Belga, sob a direção de Alexander Harbari. Movimentos Allegro Moderato, Andante Allegro.

0: Concerto para saxofone alto e orquestra de cordas em mi bemol maior, opus 109 de Alexander Glazunov. Sori Harbari, saxofone. Orquestra Filarmônica da Rádio e Televisão Belga, sob a direção de Alexander Harbari. Movimentos Allegro Moderato, Andante Allegro.
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0: Fantasia sobre um tema de Thomas Telles, de Ralph Vaughan Williams. Filarmônica Real de Liverpool, direção de Vernon Handley.

0: Fantasia sobre um tema de Thomas Tallis, de Hal Vaughan Williams. Filarmônica Real de Liverpool, direção de Vernon Handley.
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0: Tocata op. 7 para piano de Robert Schumann. Pianista Yuri Egorov.

0: Tocata Opus 7 para piano de Robert Schumann, pianista Yuri Egorov.
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0: Sinfonia número 11 em si bemol maior de Mikhail Haydn, Orquestra de Câmara Eslovaca sob a direção de Bohdan Varchal. Movimentos: Allegro assai, Andantino, Minueto, Finale, Allegro molto.

0: Sinfonia número 11 em si bemol maior de Mihail Haydn, Orquestra de Câmara Eslovaca sob a direção de Bohdan Varchal. Movimentos Allegro assai, Andantino, Minueto, Finale, Allegro molto.
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0: Sonata para flauta doce e contínuo em sol menor, opus 1, número 2, de Georg Friedrich Händel. Franz Briggen, flauta doce, Bob van Asperen, cravo, Anner Bilsma, violoncelo.

0: Sonata para flauta doce e contínuo em sol menor, opus 1, número 2, de Georg Friedrich Händel. Franz Briggen, flauta doce, Bob van Asperen, cravo, Anner Bilsmann, violoncelo.
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0: Trio Sonata para órgão número 2 em Dó menor, BWV 526, de Johann Sebastian Bach. Wolfgang Hipson, organista. Movimentos Vivace, Largo, Allegro.

0: Trio Sonata para órgão número 2 em Dó menor, BWV 526, de Johann Sebastian Bach. Wolfgang Hipsan, organista. Movimentos Vivace, Largo, Allegro.
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0: Sinfonia em Mi bemol maior, opus 6, número 3, de Johann Christian Bach. Camerata Budapeste, sob a direção de Hans-Peter Mir. Movimentos Allegro com brio, Andante Allegro assai.

0: Sinfonia em Mi bemol maior, opus 6, número 3, de Johann Christian Bach. Camerata Budapeste, sob a direção de Hans Peter Mir. Movimentos Allegro com brio, Andante Allegro assai.
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0: Hebe, cantata para soprano e contínuo de André Campra, Jacqueline Nicolas, soprano, Michel Chapuis, contínuo.

0: Hebe, cantata para soprano e contínuo de André Campra. Jacqueline Nicolas, soprano. Michel Chapuis, contínuo.
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0: Sinfonia em Fá Maior, de Johann Baptist van Hall, com a Sinfonieta de Umia, sob a direção de Ukko-Pekka Saraate. Movimentos: Allegro, Andante Cantabile, Minuetto, Presto.

0: Sinfonia em Fá Maior, de Johann Baptist van Hall, com a Sinfonieta de Umia, sob a direção de Ukko-Pekka Saraate. Movimentos Allegro, Andante Cantabile, Minueto, Presto.
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0: Concerto de Estio para violino e orquestra de Joaquim Rodrigo, Mikhail Ovrutsky, violinista, Orquestra Sinfônica Castilho e León, regência de Max Bragado Darman. Movimentos Prelúdio, Allegro Molto Leggero, Siciliana Andantino, Rondino Allegro Manuntropo.

0: Concerto de estilo para violino e orquestra de Joaquim Rodrigo, Mikhail Ovrutsky, violinista, Orquestra Sinfônica Castilho e León, regência de Max Bragado Darman, movimentos Prelúdio, Allegro Molto Leggero, Siciliana Andantino, Rondino Allegro ma non troppo.
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0: Choros número 11 para piano e orquestra de Heitor Villa-Lobos. Aline van Barentzen, pianista. Orquestra Nacional da Radiodifusão Francesa sob a direção do compositor. Movimentos primeira parte, segunda parte, terceira parte.

0: Choros número 11 para piano e orquestra de Heitor Villa-Lobos. Aline van Barentzen, pianista. Orquestra Nacional da Radiodifusão Francesa sob a direção do compositor. Movimentos primeira parte, segunda parte, terceira parte.
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0: Quarteto em Fá Maior, de Maurice Ravel, com o quarteto Ad Libitum. Movimentos Allegro Moderato, suficientemente vivo, muito lento, vivo e agitado.

0: Quarteto em Fá Maior, de Maurice Ravel, com o quarteto Ad Libitum. Movimentos Allegro Moderato, suficientemente vivo, muito lento, vivo e agitado.
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0: Romance, Opus 62, em versão para fagote e piano, de Edward Elgar. Lawrence Perkins, fagote. Michael Hancock, piano.

0: Romance, Opus 62, em versão para fagote e piano de Edward Elgar. Lawrence Perkins, fagote. Michael Hancock, piano.
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0: Concerto para piano e orquestra número 6 em Dó Maior, de John Field. Benjamin Fried, piano, e a Northern Sinfonia, direção de David Haslam. Movimentos Allegro Moderato, Larghetto, Rondó Moderato.

0: Concerto para piano e orquestra número 6 em Dó maior, de John Field, Benjamin Fried, piano, e a Northern Sinfonia, direção de David Haslam. Movimentos Allegro Moderato, Larghetto, Rondó Moderato.
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0: Exultate jubilate, moteto em Fá maior, Kyrill 165, de Wolfgang Amadeus Mozart. Emma Kirby, soprano, Academia de Música Antiga, sob a direção de Christopher Hogwood. Movimentos Exultate jubilate, Tandem advenit ora, Tu virginum corona, aleluia.

0: Resultate jubilate, moteto em Fá maior, Kehl 165, de Wolfgang Amadeus Mozart. Emma Kirby, soprano, Academia de Música Antiga, sob a direção de Christopher Hogwood. Movimentos, Resultate jubilate, Tandem advenit ora, Tu virginum corona, aleluia.
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0: Sinfonia de Concerto Grosso número 6 em Lá menor para flauta, cordas e baixo contínuo de Alessandro Scarlatti, William Bennett flauta e o conjunto I Musici. Movimentos: Vivace, Adagio, Allegro, Adagio, Allegro.

0: Sinfonia de Concerto Grosso número 6 em Lá Menor para flauta, cordas e baixo contínuo de Alessandro Scarlatti, William Bennett flauta e o conjunto I Musici. Movimentos Vivace, Adagio, Allegro, Adagio, Allegro.
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0: Sonata para laúde número 34 em Mi menor em transcrição para violão de Silvius Leopold Weiss, violonista Scott Tennant.

0: Sonata para laúde número 34 em Mi menor em transcrição para violão de Silvius Leopold Weiss, violonista Scott Tennant.
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0: Concerto para trompete, dois oboés, cordas e baixo contínuo, em Ré maior, de Georg Philipp Telemann. Hecken Harderberger, trompete, Cecília Nicklin e Tess Miller, oboés, John Costable Cravo, Academia de St. Martin the Fields, direção de Iona Brown. Movimentos Allegro, grave, aria poco andante, grave, vivace.

0: Concerto para trompete, dois oboés, cordas e baixo contínuo, em Ré maior, de Georg Philipp Telemann. Hakan Harderberger, trompete, Cecília Nicklin e Tess Miller, oboés, John Costable Cravo, Academia de St. Martin's Fields, direção de Iona Brown. Movimentos Allegro, Grave, Aria Poco Andante, Grave Vivace.
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0: Sinfonia em Ré maior, Gerard 490, de Luigi Boccherini. Ensemble 415 e Chiara Banchini, primeiro violino e direção. Movimentos Allegro, Andante Grazioso, Allegro Assai.

Sonata para arpeggione e piano em Lá menor, Deutsch 821, de Franz Schubert. Roland Pidoux, violoncelo. Jean-Claude Penetier, piano. Movimentos allegro moderato, adagio allegretto.

0: Sonata para arpeggione e piano em Lá menor, Deutsch 821, de Franz Schubert. Roland Pidoux, violoncelo, Jean-Claude Penetier, piano. Movimentos Allegro Moderato, Adagio Allegretto.
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0: Octeto número 2 em Mi bemol maior, para instrumentos de sopro de Josef Miliszczek, com Harmonic Music of London. Movimentos Allegro Espirituoso, Largo Sotto Voce, Rondò Allegretto.

0: Octeto número 2 em Mi bemol maior para instrumentos de sopro de Josef Miliszczek, com Harmonic Music of London. Movimentos Alegro Espirituoso, Largo Sotto Voce, Rondó Allegretto.
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0: Credo em Dó Maior para Vozes e Órgão, de José Maurício Nunes Garcia. Cláudia Azevedo, soprano. Silvia Zanatta, contralto. Marcos Lisenberg, tenor. Daniel Germano, baixo. Carlos Morigiano, órgão. Coral Porto Alegre, sob a regência de Hernani Aguiar. Partes: Credo em Unum Deum, Sanctus Benedictus Agnus Dei.

0: Credo em Dó Maior para Vozes e Órgão, de José Maurício Nunes Garcia. Cláudia Azevedo, soprano. Silvia Zanatta, contralto. Marcos Lisenberg, tenor. Daniel Germano, baixo. Carlos Morigiano, órgão. Coral Porto Alegre, sob a regência de Hernani Aguiar. Partes: Credo in Unum Deum, Sanctus Benedictus Agnus Dei.
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0: Trio número 1 em Si Maior, Opus 8, de Johannes Brahms, com o trio Borodin. Movimentos Allegro con brio, Scherzo Allegro molto, Adagio Allegro.

0: Trio número 1 em Si Maior, Opus 8 de Johannes Brahms, com o trio Borodin. Movimentos Allegro con brio, Scherzo Allegro molto, Adagio Allegro.
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0: Danças sinfônicas de diversos compositores. Orquestra Sinfônica de Amsterdã, sob a direção de Peter Stern. Orquestra e regente fictícios criados por Alfred Scholz.

0: danças sinfônicas de diversos compositores. Orquestra Sinfônica de Amsterdã, sob a direção de Peter Stern. Orquestra e regente fictícios criados por Alfred Scholz.
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0: Galhofeira, Opus 13, número 4, para piano, de Alberto Nepomuceno. Pianista Maria Inês Guimarães.

0: Galhofeira, Opus 13, número 4, para piano, de Alberto Nepomuceno. Pianista Maria Inês Guimarães.
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0: Concerto para fagote e orquestra número 1, em Fá Maior, de Franz Danzig. Albrecht Holder, fagote. Orquestra Filarmonia Neubrandenburger, direção de Nicolas Pasquet.

0: Concerto para fagote e orquestra número 1 em Fá Maior, de Franz Danzy. Albrecht Holder, fagote. Orquestra Filarmonia Neubrandenburger, direção de Nicolas Pasquet.
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0: Trio Sonata em Fá Menor, Opus 1, número 10, de Tommaso Albinoni, com Parnassi Musici. Movimentos grave, allegro, grave, allegro.

0: Trio Sonata em Fá Menor, Opus 1, número 10, de Tommaso Albinoni, com Parnassi Musici. Movimentos grave, allegro, grave, allegro.
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0: Canzona a tre liuti, de Alessandro Piccinini, Jürgen Hipscher, Dieter Kirsch e Konrad Hagosnig, a laudistas.

0: Canzona Atreliuti, de Alessandro Piccinini, Jürgen Hipscher, Dieter Kirsch e Konrad Ragosnig, a laudistas.
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1: Beatus Vir, Salmo 111, para solistas, coro misto, cordas e baixo contínuo, RV 598, de Antônio Vivaldi. Maria Zempleni, soprano, Clara Takács, contralto, coro madrigal de Budapeste. Orquestra de Câmara Franz Liszt, de Budapeste, sob a direção de Ferenc Szekeres.

0: Beatus Vir, Salmo 111, para solistas, coro misto, cordas e baixo contínuo, RV 598, de Antônio Vivaldi. Maria Zempleni, soprano, Clara Takács, contralto, coro madrigal de Budapeste. Orquestra de Câmara Franz Liszt, de Budapeste, sob a direção de Ferenc Szekeres.
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0: Quinteto para harpa e quarteto de cordas em dó menor, de Ernest Theodor Amadeus Hoffmann, Isabelle Moriti, arpista, e o quarteto de cordas, Paris 2. Movimentos: Allegro moderato, Adagio, Allegro.

0: Quinteto para harpa e quarteto de cordas em dó menor, de Ernest Theodor Amadeus Hoffmann, Isabel Moriti, arpista, e o quarteto de cordas Paris II. Movimentos Allegro Moderato, Adagio Allegro.
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0: Balada número 3 em Lá bemol maior, opus 47 de Frédéric Chopin. Pianista Andrei Gavrilov.

0: Balada número 3 em Lá bemol maior, opus 47 de Frédéric Chopin. Pianista Andrei Gavrilov.
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0: Sinfonia em Sol Maior, da série Três Sinfonias de Mannheim, de Johann Stamitz. Orquestra de Câmara da Nova Zelândia, sob a direção de Donald Armstrong. Movimentos Allegro, Larghetto, Presto.

0: Sinfonia em Sol Maior, da série Três Sinfonias de Mannheim, de Johann Stamitz. Orquestra de Câmara da Nova Zelândia, sob a direção de Donald Armstrong. Movimentos Allegro, Larghetto, Presto. 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
1: Fantasia para flauta de Sigismund Neukomm, flautista Ricardo Canji.

0: Fantasia para flauta de Sigismund Neukomm, flautista Ricardo Canji.
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0: Concerto para violão e orquestra número 1, em Lá Maior, Opus 30, de Mauro Giuliani. Eduardo Catemário, violonista. Orquestra da Academia de Viena, sob a direção de Martin Hasselbeck. Gravação realizada com o violão que pertenceu ao compositor. Movimentos Alegro Maestoso, Andantino Siciliano, Alla Polacca.

0: Concerto para violão e orquestra número 1 em Lá Maior, Opus 30, de Mauro Giuliani. Eduardo Catemário, violonista. Orquestra da Academia de Viena, sob a direção de Martin Haselbeck. Gravação realizada com o violão que pertenceu ao compositor. Movimentos Alegro Maestoso, Andantino Siciliano, Alla Polacca.
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0: Valsa lenta Il Neide, duas peças para piano de Henrique Oswald. Pianista Marco Orsini Brescia.

0: Valsa Lenta Il Neige, duas peças para piano de Henrique Oswald, pianista Marco Orsini Brescia.
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0: Sinfonia número 2 em Si bemol maior, opus 52, canto de louvor, de Felix Mendelssohn. Majela Kulak e Mary Nelson, sopranos. Adrian Thompson, tenor. Coro Filarmônico da Rádio e Televisão Irlandesa e a Orquestra Sinfônica Nacional da Irlanda. Direção de Reinhard Seyfried.

0: Sinfonia número 2 em si bemol maior, opus 52, canto de louvor, de Felix Mendelssohn. Majela Kulak e Mary Nelson, sopranos. Adrian Thompson, tenor. Coro Filarmônico da Rádio e Televisão Irlandesa e a Orquestra Sinfônica Nacional da Irlanda. Direção de Reinhard Seyfried.
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0: Bagatelas, opus 119, para piano, de Ludwig von Beethoven. András Schiff, pianista. Gravação realizada no Museu Nacional da Hungria, com piano construído especialmente para Beethoven, por Thomas Broadwood.

0: Bagatelas, Opus 119, para piano, de Ludwig von Beethoven. András Schiff, pianista. Gravação realizada no Museu Nacional da Hungria, com piano construído especialmente para Beethoven, por Thomas Broadwood.
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0: Concerto para flauta e orquestra número 5 em Sol Maior, Opus 6, de Carl Friedrich Abel. Karl Kaiser, flauta transversal, e a Orquestra de Câmara La Stagione Frankfurt, dirigida por Michael Schneider. Movimentos: Allegro, Adagio, Presto.

0: Concerto para flauta e orquestra número 5 em Sol Maior, Opus 6, de Carl Friedrich Abel. Carl Kaiser, flauta transversal, e a Orquestra de Câmara La Stagione Frankfurt, dirigida por Michael Schneider. Movimentos Allegro, Adagio, Presto.
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0: Suíte para cravo em Dó maior, solo 6 dos Exercitis Musici de Georg Philipp Telemann. Sabine Bauer, cravista. Movimentos largo, alemanda, lura, corrente, minuetos 1 e 2, giga.

0: Suíte para cravo em Dó maior, solo 6 dos Exercitici Musici de Georg Philipp Telemann. Sabine Bauer, cravista. Movimentos largo, alemanda, lura, corrente, minuetos 1 e 2, giga.
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0: Concerto para clarinete e orquestra número 2 em Mi bemol maior de Antonio Rossetti, Dieter Klecker, clarinetista. Orquestra Sinfônica da Radiodifusão de Baden-Baden e Freiburgo, direção de Holger Stretes-Zebeck. Movimentos Allegro, Romance Adagio non tanto, Rondó Allegro scherzante.

0: Concerto para clarinete e orquestra número 2 em Mi bemol maior de Antonio Rossetti, Dieter Klecker, clarinetista. Orquestra Sinfônica da Radiodifusão de Baden-Baden e Freiburgo, direção de Holger Stretes-Zebeck. Movimentos Allegro, Romance Adagio non tanto, Rondó Allegro scherzante.
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0: Canções para soprano e piano de Clara Schumann. Lan Hall soprano, Micaela Guilhos piano.

0: Canções para soprano e piano de Clara Schumann. Langhal soprano, Micaela Guilhos piano.
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Brasil de todos os sons, chegando aqui com música brasileira em sua edição de número 497, aqui com vocês na curadoria musical e apresentação desse programa, Marcelo Cabala. Lembrando que o Brasil de todos os sons circula essa semana em diversas web rádios parceiras do Brasil, também em Portugal, também em duas rádios com frequência em Porto Alegre, a AM da Universidade Federal do Rio Grande do Sul, a URGS e a Ipanema FM Comunitária na Zona Sul. Acompanhe toda essa programação lá no nosso Instagram do Brasil de todos os sons, também pelo Instagram do Brasil de todos os sons é possível bandas, artistas entrar em contato para tocar seus sons aqui no programa. Pode entrar em contato também no Instagram e também no nosso e-mail brasildetodossons@gmail.com, que passo por lá e pego as novidades para tocar aqui no programa Brasil de Todos os Sons. Que no primeiro bloco toca os novos sambas e versões, que é a música que abrimos hoje, a música clássica do Grupo Revelação, a música Tá Escrito, aqui com nova versão com Igor Souza e Ian Couri e a participação do Xande Pilares. Estão abrindo o Brasil Show Som de hoje com essa versão Tá Escrito, com Xande Pilares, Ian Couri e Igor Santos. Sejam todos bem-vindos, bem-vindas à Hora da Música Brasileira com mais um Brasil de Todos os Sons.

Brasil de todos os sons, ouvimos fechando esse bloco Luz Maria e a música Me Apego Demais, Malu e a música Engana. Também ouvimos Callum Groove com Sabiaras e a música Chinelo de Dedo. Ouvimos também Pagode da 27, a versão para a música do Jorge Aragão, a música Já É. E abrimos o bloco então com a música Tá Escrito, a nova versão com Igor Souza e Ian Cury, e a participação do Xande Pilares, a música Tá Escrito, o seu bloco de samba. Vamos agora então para o bloco Nova Música BR, Nova Música Brasileira, uma banda que eu escutava lá nos anos 90, lembrando que conheci pela primeira vez essa banda em 94, 95, ouvindo na rádio Ipanema em Porto Alegre, a Banda das Velhas Virgens, banda clássica do rock nacional. Agora eles estão lançando um novo álbum chamado Ogros do Século Passado, 40 anos então de Velhas Virgens. E aqui uma das músicas que está nesse álbum se chama Antes de Tudo Acabar. Então, com eles que abrimos esse bloco, então, a nova música BR de hoje, Velhas Virgens, e a música Antes

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de todos os sons, ouvimos fechando esse bloco Léo Mideia e a música Atabaque, música do seu novo álbum chamado Notícias de Puglia. Também ouvimos nesse bloco uma das novas músicas do Tony Gambel e a música Luz Estranha, música que dá título então ao novo EP do Tony Gambel, a música Luz Estranha. Também ouvimos André Mendes e a música Nem Igreja Nem Carnaval. O André Mendes estava de aniversário agora no dia 15 de julho, e todo 15 de julho ele lançou o álbum inteiro, então mais um álbum do André Mendes. Então hoje aqui ouvimos a música Nem Igreja Nem Carnaval, do seu novo álbum chamado O Amor no Tempo das Bestas Feras. Um álbum grande aqui do André Mendes, um álbum com 23 músicas. Então, na próxima edição, toco mais algumas músicas do André Mendes aqui no Brasil de Todos os Sons. E abrimos o bloco, então, com a banda das Virgens, que está lançando seu novo álbum, o álbum chamado Ogros, do século passado, Antes de Tudo Acabar. Nesse álbum também tem uma versão muito legal para a música Espelho, música gravada pelo João Nogueira. Então, é claro que a versão aqui dos Velhas Virgens não é um samba, apesar de a banda das Velhas Virgens ter um bloco de carnaval, mas aqui uma nova versão para a música Espelho, do João Nogueira, que toca aqui numa outra edição do Brasil de Todos os Sons. Vamos agora então para o bloco final de hoje do Brasil de Todos os Sons. Abrindo esse bloco, vamos com Gilberto Gil e Mônica Salmazo. Está sendo lançado então um álbum, já foi lançado o álbum com versões para as músicas em parceria com o João Donato, essa música A Paz. Só que então ganhou a versão com participação da Mônica Salmazo, e é com eles que abrimos esse bloco final de hoje no Brasil Choro Sons, em sua edição de número 497.

Brasil de todos os sons, ouvimos fechando esse bloco Mari Frois e a música Rio Lua. Também vimos Joyce Alane e a música Idiota Raiz, a música gravada ao vivo, então, música do relançada agora pelo Podpah Records. Joyce Alane ao vivo no Sala, com diversas versões para suas músicas, essa é uma delas, Idiota Raiz. Também ouvimos nesse bloco Bárbara Silva com a música Manga. E abrimos o bloco então com Gilberto Gil e Mônica Samazzo, a música A Paz, do álbum chamado Viva Donato, então lançando aí versões para as músicas em homenagem ao João Donato. E assim fechamos o Brasil de todos os sons de hoje, edição de número 497. Lembrando que bandas e artistas que tiverem interesse em tocar os sons aqui no programa podem enviar e-mail para brasilestrosons@gmail.com ou entrar em contato no Instagram brasilestrosons, ou quem tem meu WhatsApp pode me chamar por lá, Marcelo Cavalo, e também pelo meu Instagram. Então é isso, acompanhe a programação das nossas rádios parceiras também através do nosso Instagram. Beijos, abraços, até semana que vem com mais uma edição do Brasil de Todos os Sons.

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2: Respira, que é poesia. É possível viver isolada? Alheio a tudo e a todos que nos cercam? É possível não se misturar, não sentir o que o outro sente ou compartilhar um sorriso? Há quem diga que sim, e que, inclusive, assim o faz e vive bem com isso. Mas espera aí. Se essa pessoa me responde, está me ouvindo, bem, certamente ela capta o que eu digo. E vai me dizer que não se misturou comigo assim? Que não compartilhou dessa ideia? Ah, bem capaz! Eu tenho absoluta certeza que é impossível viver sem compartilhar com pessoas ou com o meio. Podemos ignorar gente chata, mas não tem como não se animar ouvindo pássaros cantando ou vendo o azul do céu. Pronto! Ouviu? Viu? Respirou? Misturou. E o poema de hoje é sobre misturar. E quem nos conta é o psiquiatra e escritor Issam Tiba. E ele nos conta assim. Eu sou branco. Você é vermelho. Quando estamos juntos, somos rosa. Antes de eu conhecer você, eu não sabia o que era rosa. Até que vivia bem sozinho. Comia o que queria na hora em que queria. Saía na hora quando bem entendia, para o lugar que tinha vontade de ir. Numa liberdade, independência e autossuficiência. Quando eu vi você, eu fiquei vermelho de paixão. E nem me incomodei com os meus brancos. Até perceber que eu já não era mais branco. Foi quando o vermelho começou a me sufocar. Então eu, brancamente, me protegi. Mas às vezes eu me irritava e brigava com você. No fundo, era porque você era vermelha e não branca igualzinho a mim. Percebi-me, em alguns variados momentos, querendo mudar a sua cor. Ainda bem que você soube permanecer-se vermelha, ter suas próprias emoções, sentimentos, comportamentos e pontos de vista. Caso contrário, você também seria branca. Mas tive minhas reticências, pois eu estava acostumado ao meu ritmo e modo de vida branco. Temi perder minha individualidade. Mas aos poucos, eu fui descobrindo que o branco, para se transformar em rosa, não é perder, desestruturar-se e desaparecer, mas é completar-se com o vermelho. O rosa me atemorizou, mas hoje vejo quanto é gostoso conviver, relacionar-me, amar e ser amada. Dá mais trabalho, porque nem tudo pode e deve ser feito brancamente. Mas, sem dúvida, tudo pode ser mais gostoso e rico com o vermelho. Frequentemente, um bom lanche branco não é tão agradável quanto um singelo jantar rosa. Um mundo muito mais cor-de-rosa a todos. Issamitiba. Misturou, né? Ah, é porque tinha que ser, querido. E não se preocupe. Já sabemos que esse é o natural da vida. E bem, pelos versos de Issamitiba, ele também já percebeu que não poderia ficar branco diante de uma paixão. A paixão mancha, mistura, e depois dela, nunca mais se limpa do que passou. Ficamos manchados pelo resto da vida. O que pode ser incrível ou traumatizante. Nesses casos, o que se recomenda é cuidar por onde se passa com a roupa, com a mão ou com o coração. Nunca se sabe onde se pode encostar e o que vamos receber de cor, emoção ou amor. Ao ouvir essa história, todos pensamos no quão manchados somos, certo? Eu espero que sim. Eu espero que vocês tenham muitas cores, lembranças e manchas boas de pessoas especiais na vida de vocês. Eu sou multicolor e feliz. Cada mistura me fez como sou. E gosto bastante disso. Parar para pensar nisso pode ser um pouco chocante, né? Mas faz. Pensa e respira, que é poesia. 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
3: Sexteto para cordas em Lá Maior, opus 48 de Antonín Dvořák, com a Camerata Bern. Movimentos Allegro Moderato, Dunca, Poco Allegretto, Furriant Presto, Finale, tema com variações.

0: Sexteto para cordas em Lá Maior, Opus 48 de Antonín Dvořák, com a Camerata Bern. Movimentos Allegro Moderato, Dunca, Poco Allegretto, Furriant Presto, Finale, tema com variações.
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0: Concerto para piano e orquestra em Fá sustenido menor, Opus 20, de Alexander Scriabin. Konstantin Cherbakov, pianista, e a Orquestra Sinfônica de Moscou, regência de Igor Golovtin. Movimentos Allegro, Andante, Allegro Moderato.

0: Concerto para piano e orquestra em Fá, sustenido menor, opus 20, de Alexander Scriabin. Konstantin Tcherbakov, pianista, e a Orquestra Sinfônica de Moscou, regência de Igor Golovkin. Movimentos Allegro, Andante, Allegro, Moderato.
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0: Vivo Aldiana para a orquestra de Gianfrancesco Malipiero. Orquestra Filarmônica de Vêneto, direção de Peter Mack. Movimentos Adagio, Allegro, Andante più lento un poco, Allegro, Allegro molto.

0: Vivaldiana para a orquestra de Gianfrancesco Malipiero, Orquestra Filarmônica de Vêneto, direção de Peter Mack. Movimentos Adagio, Allegro, Andante più lento um pouco, Allegro, Allegro molto.
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0: A Filha do Comerciante, canção catalã para violão de Miguel Llobet, violonista Geran Selherr.

0: A Filha do Comerciante, canção catalã para violão de Miguel Llobet, violonista Geran Selher.
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0: Rei dos Elfos, canção para voz e piano, Opus 1, Deutsch 328, de Franz Schubert. Jesse Norman, soprano, Philippe Moll, piano.

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0: Rei dos Elfos, Canção para Voz e Piano, Opus 1, Deutsch 328, de Franz Schubert. Jesse Norman, soprano, Philippe Moll, piano.
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0: Concerto para trompete, cordas e cravo em Ré maior de Michael Haydn. Maurice André, trompete, Rio de Noy, cravo. Orquestra de Câmara de Munique, direção de Hans Stadmayr. Movimentos, Adagio, Allegro.

0: Concerto para trompete, cordas e cravo em Ré maior de Michael Haydn. Maurice André, trompete, Rio de Noy, cravo. Orquestra de Câmara de Munique, direção de Hans Stadmayer. Movimentos Adagio Allegro.
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0: Sonata para órgão número 5 em Ré maior, de Carl Philipp Emanuel Bach, organista Herbert Tahesi. Movimentos Allegro di molto, Adagio e mesto, Allegro.

0: Sonata para órgão número 5 em Ré maior, de Carl Philipp Emanuel Bach, organista Herbert Tahesi. Movimentos Allegro de Molto, Adagio Mesto, Allegro.
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0: Sonata para violino solo número 2 em Lá menor, BWV 1003, de Johann Sebastian Bach. Violinista Isaac Perman. Movimentos grave, fuga, andante, allegro.

0: Sonata para violino solo número 2 em Lá menor, BWV 1003, de Johann Sebastian Bach. Violinista Isaac Perman. Movimentos grave, fuga, andante, allegro.
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0: Valsas de Canções de Amor, Opus 52A, para piano a quatro mãos, de Johannes Brahms, com o duo Crommelink.

0: Valsas de Canções de Amor, Opus 52A, para piano a quatro mãos de Johannes Brahms, com o duo Crommelink.
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1: Olá, ouvintes! Bem-vindos a mais um episódio do programa Uma Ópera por Semana, da Rádio da Universidade. Eu sou Luciana Kiefer, cantora lírica e professora de canto do Departamento de Música do Instituto de Artes da UFRGS. E com a colaboração de Daniel Schilling, aluno de canto da Universidade, realizo a elaboração, produção e apresentação do programa. Hoje falaremos sobre a sarsuela El Barberillo de Lavapiés, do compositor Francisco Asenjo Barbieri, uma obra que faz parte do gênero lírico dramático espanhol, que mistura teatro, música e dança.
2: Estreada com enorme sucesso e entusiasmo do público em dezembro de 1874, no Teatro de la Zarzuela, em Madrid, a obra El Barberillo de Lavapiés é uma zarzuela grande dividida em três atos, com música de Francisco Asenjo Barbieri e libreto de Luis Mariano de Lara. O termo zarzuela grande indica que se trata de uma obra de longa duração e com um desenvolvimento musical e dramático mais complexo, diferenciando das peças curtas de um único ato que ficaram conhecidas como gênero chico. Considerada uma das obras máximas do gênero lírico hispânico, El Barberillo é um exemplo perfeito do madrileñismo, movimento de valorização da representação fiel da essência, do folclore e do linguajar das classes populares das ruas de Madrid. Em El Barberillo de Lavapiés, Barbieri apresenta um enredo com intrigas amorosas e conspirações políticas da corte espanhola, acompanhando um casal que se vê envolvido acidentalmente em um complô da aristocracia para derrubar um ministro local. Reverenciado como o grande criador e impulsionador do teatro musical caracteristicamente espanhol, Francisco Asenjo Barbieri nasceu em 1823 na capital espanhola, Madrid. Como compositor, Barbieri lutou ativamente para romper com a hegemonia da ópera italiana e francesa que os palcos da Espanha sofriam. Nesta luta, o compositor se afastou da ópera tradicional, que costumava ser uma obra inteiramente cantada, para escrever zarzuelas, gênero que intercalava os números musicais com diálogos teatrais falados, além de dar destaque às danças e aos ritmos regionais da Espanha, introduzindo a essência da música folclórica da história do seu país nos teatros. Com esse espírito, ele concebeu El Barberillo de Lavapiés, como uma paródia urbana e brilhante de O Barbeiro de Sevilha, a famosíssima ópera cômica do italiano Gioachino Rossini, que havia estreado com enorme sucesso mais de meio século antes. Porém, em vez de situar o intrometido barbeiro na pitoresca cidade da Andalucia, compositor e libretista trouxeram o carismático barbeiro Lamparia para a turbulenta e política Madrid do século XVIII. O compositor se apropriou intencionalmente do estilo ágil, vibrante e alegre da ópera bufa rossiniana e o transformou, banhando a obra com o mais puro e autêntico sangue espanhol. Para compreendermos melhor a genialidade da música de Barbieri, é fundamental destacar que seu estilo musical era profundamente marcado pela busca de uma autêntica identidade nacional. O compositor evitava a exuberância exagerada, considerando a melodia hispânica como o valor primordial de sua música, e utilizava uma orquestração colorida, porém sem deixar que a harmonia sufocasse a melodia. Embora seja mundialmente famoso por suas mais de 60 zarzuelas, que incluem sucessos estrondosos como Jugar con Fuego, Pan de Toros e Los Diamantes de la Corona, Barbieri também transitou por obras instrumentais e orquestrais, como a Sinfonia para Orquestra e Banda Militar, composta sobre motivos de zarzuelas, além de inúmeras canções espanholas. Com essa bagagem, o compositor escreveu a música de El Barberio de Lavapiés, utilizando uma instrumentação contida nas cordas e sopros, criando uma escrita orquestral de grande frescor e ancorada em melodias sedutoras. Ele estruturou a obra de modo que cada um dos três atos iniciasse com um prelúdio orquestral e equilibrando magistralmente as formas cultas e populares. Enquanto os aristocratas cantam em formas mais próximas à ópera e à valsa, o povo madrilenho transborda a essência espanhola através de cativantes seguidillas e caleceras, ambos gêneros tradicionais de música, dança e canto popular espanhóis. Um exemplo de como Barbieri traduz a cultura popular na partitura pode ser notada logo no primeiro ato de El Barberio de Lavapiés, com a vibração do povo madrilenho que domina o palco, na célebre entrada da costureira Paloma em cena. O trecho, também conhecido como Canción de Paloma, retrata o momento em que a protagonista se apresenta ao público com uma melodia sedutora e um ritmo contagiante, emanando o mais autêntico espírito espanhol e ilustrando a genialidade do compositor em levar a música folclórica e urbana aos palcos teatrais. Número de enorme sucesso até os dias de hoje, a canção possui vida própria e pode ser facilmente encontrada em inúmeras gravações avulsas. Ouviremos agora a Canción de Paloma com a soprano Montserrat Caballé e a Orquestra Sinfônica de Barcelona, sob regência de Eugenio Mario Marco.

0: 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Acabamos de ouvir a Canción de Paloma da Zarzuela El Barbarillo de Lavapiés, de Francisco Asenjo Barriere, compositor que encontrou em Luiz Mariano de Larra a colaboração perfeita para a produção do texto ágil e cheio de elementos que buscavam representar, de forma autêntica e tradicional, o folclore e o estilo de vida das classes populares de Madrid. O libretista e dramaturgo, filho do célebre jornalista Mariano José de Lara, foi o responsável por conceber o texto a ser musicado em um período de grande instabilidade política na Espanha, poucos anos após a Revolução de 1868, também conhecida como La Gloriosa. Na época, a dupla de criadores buscava um novo sucesso, mas temia que o público achasse a história muito parecida com a de sua aclamada zarzuela anterior, Pan y Toros, que havia sido suspensa por ordem governamental em 1867, devido a supostas alusões políticas. Para evitar comparações indesejadas, eles decidiram alterar o título original, que seria Lavapiés e Las Visitillas, e modificaram vários detalhes do enredo inicial, para dar o foco principal ao carismático barbeiro. Aprofundando a influência do cenário político, quando Barbieri e Larra se reuniram para criar El Barbarillo de Lavapiés, no turbulento período que se seguiu à Revolução, eles infundiram na obra a desilusão daquele momento de grande instabilidade, no qual a Espanha teve inúmeros governos em um curto espaço de tempo. Através do carismático personagem Lamparilla, os criadores deram voz ao espanhol cético e desenganado do final do século XIX. Em uma de suas falas mais célebres sobre a ineficácia das mudanças de ministros, o barbeiro ironiza a política nacional ao constatar que os governantes continuam sendo os mesmos cães com diferentes coleiras. Metáfora que escancarou a realidade do povo espanhol, que continuava a sofrer com os mesmos velhos problemas, não importando quem estivesse segurando as rédeas do poder. Toda essa coragem de Barbieri em retratar a realidade sociopolítica fazia parte de um projeto de vida muito maior: o combate à forte hegemonia da ópera italiana nos palcos espanhóis. O compositor não se limitou apenas a escrever partituras, mas atuou ativamente fundando instituições para a cultura do país. Em 1847, ele ajudou a criar a sociedade La España Musical, com o desejo de estabelecer uma ópera genuinamente espanhola, e em 1851, fundou a Sociedade Artística, que ajudou a consolidar o gênero da zarzuela. Esse esforço hercúleo culminou em 1856, na inauguração do icônico Teatro de la Zarzuela, erguido em Madrid especificamente para abrigar a música nacional. Foi nesse palco monumental que a consagração de El Barbarillo de Lavapiés solidificou a genial parceria entre Barbieri e Larra, dupla que ainda viria a colaborar em outras zarzuelas como La Vuelta al Mundo, em 1875, Chorizos e Polacos, de 1876, e Juan de Urbina, em 1876 também, embora nenhuma delas tenha alcançado o sucesso absoluto e atemporal de sua obra-prima sobre o barbeiro.
1: A trama de El Barbarillo de Lavapiés se desenvolve na Madrid de 1776, acompanhando a história do barbeiro Lamparilla e a costureira Paloma, que acabam acidentalmente envolvidos numa conspiração política da aristocracia. Tudo começa na Romaria de San Eugenio, onde a Marquesita del Bierzo e o conspirador Don Juan tramam a derrubada do ministro que está no poder, o Marquês de Grimaldi, buscando instaurar um governo mais justo no país. Seu noivo, Dom Luiz, que é sobrinho de Grimaldi, desconfia de uma traição amorosa e chama a guarda, forçando o casal popular a ajudar os nobres a fugirem da emboscada orquestrada pelo comandante Dom Pedro. A confusão se aprofunda no bairro de Lavapiés. Convencido por Paloma, por quem é apaixonado, Lamparia usa o ouro dos aristocratas para subornar os moradores locais. O barbeiro gera um blackout, quebrando os lampiões da rua para acobertar uma nova fuga dos conspiradores. O clímax ocorre no sótão de Paloma, com a Marquesita disfarçada como uma típica mulher do povo madrilenho, para tentar fugir do país ao lado de Dom Luís. Quando Dom Pedro e os guardas finalmente o cercam, chega a notícia de que Grimaldi foi destruído. Com o triunfo do complô, os nobres se reconciliam e o casal popular celebra o seu noivado. Embora o barbeiro encerre a obra criticando, de forma cética, que a mudança de governo significa apenas a troca das coleiras dos mesmos cães.
0: A genialidade de El Barbiero de Lavapiés reside justamente em nos mostrar como a sarsuela oitocentista ia muito além do mero entretenimento, servindo como um espelho das tensões sociais e políticas da Espanha. Escrita nos anos turbulentos que se seguiram à Revolução de 1868, a obra de Francisco Asenjo Barbieri e Luiz Mariano de Lara reflete a desilusão do povo com a constante e ineficaz troca de governos. Mais do que isso, a obra carrega a marca de criadores que conheciam de perto a repressão, visto que a sarsuela anterior de Barbieri havia sido suspensa por ordem governamental da rainha Isabel II por supostas alusões políticas. Para contornar essa vigilância e evitar um novo veto, os autores usaram o tom cômico e a figura do astuto barbeiro Lamparia como um escudo protetor, provando que o humor é uma ferramenta libertadora para criticar o Estado e retratar o ceticismo popular. Essa tensão conflituosa entre a criação da música lírica e o poder repressivo, tão marcante na Espanha do século XIX, encontra um eco profundo e doloroso na nossa própria história, mais especificamente durante a ditadura militar brasileira de 1964 a 1985. Assim como a sarsuela serviu de crônica social para a resistência dos espanhóis, a música popular brasileira assumiu o papel de trincheira cultural contra a ditadura e sua rigorosa divisão de censura de diversões públicas, que vigiava de perto o que era produzido na esfera musical. Para driblar os censores, os compositores brasileiros precisaram desenvolver estratégias brilhantes, formando o que os pesquisadores chamam de linguagem da fresta. Assim como Lamparia usava a ironia nas ruas de Madrid, os artistas brasileiros passaram a se expressar no interdito e nas entrelinhas, através de um complexo uso de metáforas e duplo sentido, exigindo um raciocínio rápido do público para decodificar as mensagens. É o caso do inesquecível show em que Chico Buarque e Gilberto Gil cantaram Cálice, usando a sonoridade da palavra para denunciar a ordem de silêncio do regime autoritário. As consequências dessa ousadia, contudo, eram severas, resultando em prisões e carreiras destruídas, como a do músico Geraldo Vandré, caçado pelo Exército Brasileiro e forçado ao exílio após o imenso sucesso político de Para Não Dizer Que Não Falei de Flores. Fica evidente, seja na Madrid do século XIX, disfarçada nas melodias de uma sarsuela cômica, ou nos grandes festivais brasileiros, através das frestas poéticas, que a arte sempre encontra o seu caminho para desafiar a censura e ecoar a voz de um povo. É exatamente por isso que um dos objetivos do programa Uma Ópera por Semana é mostrar aos ouvintes como o palco lírico, e neste caso específico a genialidade da sarsuela, pode transcender o tempo e o entretenimento para se firmar como um poderoso instrumento histórico, representando a resistência atemporal de uma sociedade contra qualquer forma de censura e autoritarismo. Ouviremos agora, no programa Uma Ópera por Semana, pela Rádio da Universidade, a gravação da sarsuela El Barbiero de Lavapiés, de Francisco Asenjo Barbieri, na montagem realizada 145 anos após a estreia no mesmo Teatro de la Sarsuela, com as performances do barítono Borja Quinza, como Lamparia, da mezzo-soprano Cristina Faus, como Paloma, da soprano Maria Miró, como Marquesita del Bierzo, do tenor Javier Tomé, como Don Luis, do baixo David Sánchez, como Don Juan, e do barítono Abel Garcia, como Don Pedro. Com a Orquestra da Comunidade de Madrid e o coro titular del Teatro de la Zarzuela, sob regência de José Miguel Pérez Sierra, a adaptação do texto do libreto original é do diretor de cena Alfredo Sansol. Agradecemos ao Jefferson Gomes, operador responsável pela técnica. 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
1: A ação da Zarzuela El Barberío de Lavapiés inicia nos arredores do Palácio de El Pardo, durante o animado dia festivo da Romaria de San Eugenio. Em meio à agitação popular e à multidão, o carismático barbeiro Lamparia e a costureira Paloma se encontram com amigos. Simultaneamente, no mesmo local, um grupo de nobres conspiradores, entre eles a Marquesita del Bierzo e Dom Juan, se reúnem em segredo para orquestrar a queda do atual ministro, o Marquês de Grimaldi, com o objetivo de colocar o Conde de Florida Blanca no poder e instaurar um novo governo para o país. A trama se complica com a chegada de Dom Luiz, noivo da Marquesita e sobrinho de Grimaldi, que encontra sua amada acompanhada de Dom Juan e desconfia de uma traição amorosa. Tentando evitar que o noivo descubra as reais motivações políticas do encontro, os nobres acabam envolvendo acidentalmente Lamparia e Paloma na confusão. O casal popular, mesmo sem entender bem a situação, ajuda os aristocratas a escaparem de uma emboscada armada por Dom Pedro e seus guardas.

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Acabamos de ouvir o primeiro ato da Sarsuela, El Barberio de Lavapiés, de Francisco Asenjo Barbieri, quando o barbeiro Lamparia e a costureira Paloma se envolveram acidentalmente em uma conspiração política, ajudando a aristocrata Marquesita a escapar da guarda acionada por seu ciumento noivo, Dom Luiz. O segundo ato acontece em uma praça no bairro de Lavapiés, 5 dias após os eventos da Romaria. Lamparia finalmente reaparece e conta aos moradores que esteve preso, tendo sido libertado da prisão graças às intercessões de Paloma e da Marquesita. É nesse momento que Paloma compreende as verdadeiras e nobres intenções políticas da aristocrata, que busca um governo mais justo. Dom Luiz e a Marquesita voltam a se encontrar com a relação ainda mais abalada pelas tensões recentes. Quando as rondas da Guarda Valoa, mais uma vez sob o comando de Dom Pedro, se aproximam da casa da Marquesita, o barbeiro e a costureira percebem que uma nova armadilha está sendo montada. Para salvar os conspiradores, Lamparia e Paloma organizam uma revolta, incentivando os populares locais a quebrarem os lampiões da rua para instaurar um blackout, que permite acobertar com sucesso mais uma fuga dos nobres.

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Acabamos de ouvir o segundo ato da Sarsuela El Barberio de Lavapiés, de Francisco Asenjo Barbieri, no qual Lamparia e Paloma passam a ajudar ativamente os nobres, orquestrando um blackout na Praça de Lavapiés para acobertar uma nova fuga das tropas do comandante Dom Pedro, após terem se envolvido acidentalmente na conspiração política da aristocrata marquesita. O terceiro e último ato ocorre no sótão da Casa de Paloma, onde a marquesita se esconde, disfarçada com os trajes populares de uma típica mulher do povo madrilenho, enquanto aguarda Lamparia, com a ajuda dos vizinhos, organizar sua fuga do país. Dom Luís junta-se à conspiração, disposto a partir para o exílio junto com a sua amada. No entanto, Dom Pedro e seus guardas prendem todos no sótão. A situação muda com a notícia da destituição de Grimaldi e de que Florida Blanca assumiu o ministério. Sendo sobrinho do ministro deposto, Dom Luís decide manter a decisão de ir para o exílio, e a marquesita opta por acompanhá-lo, satisfeita por seus desejos de reforma cumpridos. O casal celebra sua união, mas Lamparia avisa que a verdadeira mudança política não ocorrerá, e Paloma aconselha-o a focar em seu trabalho de barbeiro.

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0: acabamos de ouvir o terceiro e último ato da sarsuela Il Barberio de Lavapiés, de Francisco Asenjo Barbieri. O programa Ópera por Semana volta no próximo domingo às 15 horas, aqui pelos 1080m ou pelo site da Rádio da Universidade. Esperamos que tenham gostado. Até semana que vem.
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0: Carnaval Opus 9 para piano de Robert Schumann. Pianista Cláudio Arrau.
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0: Concerto para violoncelo e orquestra em dó menor, opus 66, de Nikolai Miaskovsky. Marina Tarassona, violoncelista. Moscow New Opera Orchestra, direção de Eugeni Samoilov. Movimentos lento, ma non troppo, allegro, vivace.

0: Concerto para violoncelo e orquestra em dó menor, opus 66, de Nikolai Miaskovsky, Marina Tarasona, violoncelista, Moscow New Opera Orchestra, direção de Eugeni Samoilov. Movimentos lento ma non troppo, allegro vivace.
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0: Sevilhana, peça para violão de Joaquim Turina. Violonista André Segovia.

0: Sevilhana, peça para violão de Joaquim Turina. Violonista André Segovia.
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0: Sinfonia número 10, Ameríndia, de Heitor Villa-Lobos. Leonardo Neiva, barítono, Saulo Javan, baixo. Coro da OSESP, sob a direção de Naomi Munakata. Orquestra Sinfônica do Estado de São Paulo, sob a regência de Isaac Karabtchevsky. Movimentos: A Terra e os Seres, Allegro. Grito de Guerra, Lento. Yura Pichuna, Scherzo, Allegretto Scherzando. A Voz da Terra e a Aparição de Anchieta, Lento, Pouco Allegro.

0: Sinfonia número 10, Ameríndia, de Heitor Villa-Lobos. Leonardo Neiva, barítono, Saulo Javan, baixo. Coro da OSESP, sob a direção de Naomi Munakata. Orquestra Sinfônica do Estado de São Paulo, sob a regência de Isaac Karabtchevsky. Movimentos: A Terra e os Seres, Allegro. Grito de Guerra, Lento. Yura Pichuna, Scherzo, Allegretto Scherzando. A Voz da Terra e a Aparição de Anchieta, Lento, Pouco Allegro.
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Pour le piano, de Claude Debussy. Pianista Stanislaw Gounin. Movimentos Prelúdio, Sarabanda, Toccata.

0: por Le Piano de Claude Debussy, pianista Stanislaw Bunin. Movimentos Prelúdio, Sarabanda, Toccata.
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0: Concerto para clarinete, fagote e orquestra em si bemol maior, de Carl Stamitz. Camembert's clarinete. Kojio Kazaki, fagote. Orquestra Nicolaus Serasi Sinfonia, sob a direção de Kalman Berkes. Movimentos Allegro Moderato, Andante Moderato, Rondó.

0: Abertura número 5 em si bemol maior de Francesco Veracini. Academia e Filarmonici sob a direção de Alberto Martini. Movimentos largo, allegro, minueto, giga, rigodon.
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0: Sonata para piano número 18 em ré maior, Kehl 576, de Wolfgang Amadeus Mozart. Fernando Lopes, pianista. Movimentos allegro, adagio, allegretto.